os suíços Read the News. Novidade para Little Jaguar. Bem-vindos ao Mundo Mix. Ouvidos nómadas na próxima hora, não é? Começamos com The XX, que abriram as hostilidades no Primavera Sound, no Porto, no passado dia 11. Quinta-feira, passada quinta-feira, não é? Versão Shelter Live 2017. Hoje vamos divagar um pouco pelo sábado no Primavera Sound. Para já, Hot Lap ICU.

Chama-se No Phones, é o italiano Stefan Jolk. Atrás os britânicos do britânico Hotlap com I See You. Primavera Sound, Porto. A coisa está a decorrer desde dia 11 de junho, decorre até 14 de junho. E aí só com DJs a Peggy Goo, Dixon, o nosso Shinobi e Sum M.

Todos 13 MG MX GPU Molinex e GPU Panic, também Massive Attack, Idols. Esta é uma das últimas de MX GPU.

MX GPU com Ryu, uma das últimas a propósito da sua passagem pelo Rio de Janeiro, né? Samba, samba, um samba que não tem nada de samba, né? Eletrónica, QB, muito bom. Vão estar então este sábado, 13 de junho, no Primavera Sound no Porto, mesmo dia para os Massive Attack, que reuniram esforços com Tom Waits, já lá vamos. Deixamos mais uma de MX GPU, chama-se Field of Loads. Depois há também a britânica Delia com Journey. Estão a ouvir o Mundo Mix, ouvidos nómadas. Passem como sempre em mundomixradio.blogspot.com. Por lá vamos arquivando a matéria tocada.

Chama-se Boots on the Ground, o regresso dos Massive Attack em 2026, com Tom Waits, 76 anos, e a sua perfeita rouquidão. Vão estar então no Primavera Sounds, este sábado, hoje, dia 13, hoje, como quem diz, dia 13 de junho, depende do dia em que estão a ouvir aqui o Mundo Mix, não é? Ainda vão a tempo. Deixamos um dos temas do álbum Ellie Goeland, 2017, o último álbum de originais dos Massive Attack, chama-se Girl, I Love You. Massive Attack de regresso a Portugal, Primavera Sound, Porto, 13 de junho.

às 4 da manhã de Rafael Palace e 4AM Jamming. É francês. Atrás ouvimos então os Massive Attack. Momento alto, sem dúvida, cabeças de cartaz para 13 de junho no Primavera Sound, Parque da Cidade, Porto. Quem puder, vá. Massive Attack é Massive Attack. Também neste mesmo dia, e já aqui rodámos, os MX de GPU, também a não perder. E também, para quem gosta de cenas mais punk rock, os Idols. E nós estamos a fechar com Jerry, chama-se Loop, Alok Extended Remix. Passem, como sempre, os olhos e os ouvidos em mundomixradio.blogspot.com. Adiós.

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1: Domingo, dia 14 de junho, há concerto de Tomás Wallenstein no Cine Teatro Loletano. Um dos nomes do Capitão Fausto sobe a palco em Lolé com o seu concerto a solo, onde se apresenta a tocar piano. Tomás Wallenstein, desde muito novo, revelou uma curiosidade para com os mais variados instrumentos, tocando piano, violino, baixo, guitarra e bateria. Estudou arquitetura, mas cedo percebeu que a sua verdadeira vocação seria estar em cima dos palcos. Um concerto imperdível a solo de Tomás Wallenstein no dia 14 de junho no Cine Teatro Loletano.
2: Quinta-feira, 18 de junho, o Teatro Letes em Faro ganha vida com o concerto Ópera Sem Palavras da Orquestra do Algarve. Neste espetáculo, os solistas da Orquestra do Algarve interpretam algumas das mais icónicas áreas operativas, transformando a voz num sexteto de sobros que cruza humor, lirismo e energia. Não fiques de fora, quinta-feira, 18 de junho, às 7 da tarde, deste concerto da Orquestra do Algarve no Teatro Letes em Faro.
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1: Terça-feira, 16 de junho, no Centro Cultural de Lagos, há concerto da Orquestra Internacional do Algarve com o espetáculo Tapestry of Nations. O espetáculo propõe uma celebração musical de culturas de todo o mundo, reunindo performances vibrantes para dar a conhecer a rica diversidade de sons e ritmos que ligam o planeta. Não fiques de fora. Terça-feira, 16 de junho, no Centro Cultural de Lagos, soa a música de Tapestry of Nations, pela Orquestra Internacional do Algarve, às 19h.
2: 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Neste espetáculo, os solistas da Orquestra do Algarve interpretam algumas das mais icónicas áreas operativas, transformando a voz num sexteto de sopros que cruza humor, lirismo e energia. Não fiques de fora, quinta-feira, 18 de junho, às 7 da tarde, deste concerto da Orquestra do Algarve no Teatro Letes, em Faro.
3: 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Criado sobre o lema contracultural do movimento punk, o talentoso guitarrista e baixista traz ao Algarve uma fusão única de sonoridades que viaja por influências tão diversas como John Coltrane, Joy Division ou Bad Brains. Não percas quinta-feira, dia 18, concerto do músico e skater norte-americano Tommy Guerrero às 9h30 da noite no Teatro das Figuras, em Faro.
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1: Quinta-feira, 18 de junho, o Teatro das Figuras recebe concerto de Tommy Guerreiro, criado sobre o lema contracultural do movimento punk. O talentoso guitarrista e baixista traz ao Algarve uma fusão única de sonoridades que viaja por influências tão diversas como John Coltrane, Joy Division ou Bad Brains. Não percas quinta-feira, dia 18, concerto do músico e skater norte-americano Tommy Guerreiro às 9:30 da noite no Teatro das Figuras em Faro.
2: Quinta-feira, 18 de junho, o Teatro Letes em Faro ganha vida com o concerto Ópera Sem Palavras da Orquestra do Algarve. Neste espetáculo, os solistas da Orquestra do Algarve interpretam algumas das mais icónicas áreas operativas, transformando a voz num sexteto de sopros que cruza humor, lirismo e energia. Não fiques de fora, quinta-feira, 18 de junho, às 7 da tarde, deste concerto da Orquestra do Algarve no Teatro Letes, em Faro.
3: Sexta-feira, dia 19 de junho, na Igreja Matriz de Estoumar, em Lagoa, vais poder ouvir El Quinteto Furioso. 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
1: Sexta-feira, dia 19 de junho, na Igreja Matriz de Estoumar, em Lagoa, vais poder ouvir El Quinteto Furioso. 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
2: 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Neste espetáculo, os solistas da Orquestra do Algarve interpretam algumas das mais icónicas áreas operativas, transformando a voz num sexteto de sopros que cruza humor, lirismo e energia. Não fiques de fora, quinta-feira, 18 de junho, às 7 da tarde, deste concerto da Orquestra do Algarve no Teatro Letes em Faro.
3: Domingo, dia 14 de junho, há concerto de Tomás Wallenstein no Cine Teatro Loletano. Um dos nomes do Capitão Fausto sobe a palco em Lolé com o seu concerto a solo, onde se apresenta a tocar piano. 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Um concerto imperdível a solo de Tomás Wallenstein no dia 14 de junho no Cine Teatro Loletano.
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3: Bem-vindos ao Keep Talking, um podcast do Keep the Collab, onde a ciência é para todos. O meu nome é Samuel Salvador e hoje temos Rosária Pereira, doutorada em Turismo pela Faculdade de Economia da Universidade do Algarve. Rosária é professora adjunta na Escola Superior de Gestão, Hotelaria e Turismo da Universidade do Algarve. Foi também professora auxiliar convidada na Escola de Turismo e Hospitalidade da Universidade Europeia entre 2015 e 2017. É membro do Centro de Investigação, Desenvolvimento e Inovação em Turismo, CITUR, e do Centro de Investigação em Turismo, Sustentabilidade e Bem-Estar, CINTURS. Publica artigos em revistas científicas internacionais, assim como alguns capítulos de livros. Hoje falamos um pouco sobre a sua investigação de doutoramento e descobrimos um pouco mais sobre a personalidade da marca de destinos turísticos de golfe no Algarve. Olá, Rosária, bem-vinda.
4: Olá, bom dia.
3: Parece-me, antes de mais, conveniente entender o contexto em que surge esta investigação e daí pergunto-lhe, porquê o golfe? Como surgiu a ideia ou a oportunidade de estudar o golfe enquanto produto turístico no Algarve?
4: A escolha do golfe surgiu muito naturalmente do próprio contexto do Algarve. Portanto, estamos numa região onde há várias décadas um golfe, que é um produto turístico estratégico. É um elemento muito importante para o posicionamento internacional do destino. O Algarve tem uma concentração significativa de campos de golfe, de elevada qualidade, e tem sido repetidamente reconhecido como um dos melhores destinos de golfe do mundo. Penso que ainda no ano passado recebeu mais uma vez esse prémio. Do ponto de vista académico, a mim interessava-me estudar ou continuar a estudar a marca marca Algarve, que eu já no mestrado tinha estudado o processo de formação da marca. Não apenas da parte dos atributos tangíveis do destino, mas também da forma mais, ou também abordar o intangível, portanto, a sua dimensão simbólica e experiencial. E a forma como os golfistas percepcionavam o Algarve enquanto destino turístico. Nós em marketing sabemos que as marcas não são apenas avaliadas pelos seus atributos funcionais, também têm uma dimensão simbólica, emocional, e isso aplica-se aos destinos. Assim, também sou proposta da minha orientadora, a professora Antónia Correia, pensámos que o golfe seria um contexto particularmente interessante para estudar então a forma como o destino é percepcionado pelos visitantes e estudar um conceito que estava a ganhar muita relevância na literatura dos destinos turísticos, que era a personalidade da marca. E essa investigação surge daí, da conjugação desses dois fatores. Por um lado, a relevância do golfe para o Algarve enquanto produto turístico e, por outro lado, o interesse em compreender melhor como é que se constrói, como é que se diferencia a marca de um destino através da sua personalidade.
3: Perfeito. E como é que nos consegue descrever então um pouco melhor aquilo que foi a investigação em si, neste contexto que nos fala?
4: De uma forma simples, se é que é possível, a investigação procura perceber como é que os golfistas veem o Algarve enquanto destino de golfe, como é que o percepcionam. Mais concretamente, procura identificar aquilo que nós chamamos a personalidade da marca do destino. Assim, procuramos responder a uma pergunta muito simples. Se o Algarve, enquanto destino de golfe, fosse uma pessoa, que personalidade é que ela teria? Então, para responder a essa questão, o estudo passou por diferentes fases, desde a revisão de literatura, sobre os principais construtos que estão associados à marca e à personalidade da marca, e depois desenvolvemos um instrumento de medida que permitisse avaliar a personalidade da marca dos destinos de golfe. Para isso, tivemos que ir gerar um conjunto de itens para colocar numa escala. Gerámos esses itens a partir dos textos promocionais em sites relacionados com golfe. No total, analisámos 144 textos. Daí retirámos alguns dos itens e depois eu fiz ainda 46 entrevistas a agentes, aos mais variados agentes que estão também a operar na indústria do golfe no Algarve. Daí retirámos esse grande conjunto de itens que passámos depois para um instrumento de pesquisa para serem validados. Foram validados primeiro por um painel de peritos e depois então construímos um questionário que aplicámos em 27 dos 40 campos que na altura estavam a funcionar no Algarve, junto dos turistas golfistas, para que eles pudessem então dizer, não é? Validar essa escala e chegarmos àquilo que seria a personalidade da marca Algarve. Foi possível perceber como é que os visitantes percepcionam o destino, quais são os traços de personalidade que valorizam e como é que essa personalidade ajuda a explicar a força e a diferenciação que o Algarve tem enquanto destino de golfe. Portanto, foi isso, compreender melhor a relação entre os turistas e o destino e perceber quais são os atributos que contribuem para tornar o Algarve esta marca tão forte neste segmento.
3: E assim sendo, surge-me perguntar, com grande curiosidade, em primeiro lugar, entender aquilo que será a sua definição de personalidade da marca, mas num segundo momento também perceber, no final de contas, qual é a personalidade da marca Algarve como destino de golfe que conseguiu observar?
4: Sim, essas são as perguntas que se impõem, não é? Portanto, não é a minha definição, mas a definição que está na literatura, a personalidade da marca pode ser definida como o conjunto de características humanas que os consumidores associam a uma marca, a uma qualquer marca. Portanto, nós tendemos sempre a humanizar tanto os produtos e, neste caso, também os destinos. É um conceito muito utilizado no marketing porque ele ajuda a explicar por que razão as pessoas se identificam mais com umas marcas do que com outras. Quando nós dizemos, esse casaco é a tua cara, ou esse carro é a tua cara, não é? Há muito esta expressão. Isto significa que nós estamos a identificar no produto as mesmas características que identificamos na pessoa. Isto é muito interessante e no caso do turismo esta ideia ainda é mais evidente, porque os destinos não são apenas lugares físicos, não é? Eles representam experiências, as emoções, os estilos de vida. Por isso, quando pensamos num destino turístico, muitas vezes associamos-lhe, mesmo que inconscientemente, traços de personalidade humana. Pronto, e então foi a observação e a constatação disso. No caso do Algarve, enquanto destino de golfe, os resultados da minha investigação mostraram que o destino é percepcionado como sendo fiável, hospitaleiro, único, atrativo, também agradável ou amigável, alegre, acolhedor. Portanto, todas as características que podem ser atribuídas a um ser humano que são atribuídas ao destino. Curiosamente, faço aqui um parênteses, não foram apontadas nenhumas características negativas, embora elas também estivessem na escala. O que revela que os turistas, os golfistas têm uma excelente relação, digamos assim, e uma percepção muito positiva do Algarve. Portanto, essa base muito sólida que parte da parte funcional, dos campos de golfe, do clima, das infraestruturas e depois também a parte de uma experiência global que é muito positiva, associada ao destino, ao ambiente, à atmosfera que se vive aqui, à hospitalidade das pessoas e à qualidade dos serviços. Portanto, a personalidade da marca Algarve enquanto destino de golfe resulta dessa combinação de fatores, dos mais tangíveis aos mais simbólicos, emocionais e experienciais.
3: Certo, super interessante e também muito interessante perceber que há esta associação muito, muito, muito positiva mesmo à marca Algarve. Ainda assim, este estudo foi realizado em 2014. Apesar disso, que a avaliação consegue fazer hoje, em 2026, no sentido de percebermos que mais-valia podemos extrair da sua investigação, seja pelos seus resultados, metodologia ou outros indicadores. No fundo, O que é que conseguimos ainda extrair da sua investigação e que pistas nos pode dar para investigações futuras na área?
4: Apesar do estudo já ter sido realizado há mais de uma década, eu penso que ele continua a ser bastante válido. Em primeiro lugar, porque confirma algo que hoje é ainda mais evidente no turismo, ou seja, os destinos não competem apenas pelos seus recursos naturais ou pelas suas infraestruturas, mas competem muito pela forma como são percepcionados pelos visitantes, pela dimensão simbólica e emocional que as marcas destino conseguem criar com os turistas. Portanto, torna-se cada vez mais importante olhar para isso e considerar isso na equação quando se faz a promoção turística, não é? As pessoas conseguem criar um elo ou uma ligação emocional através das experiências que vivem nesse lugar. Em segundo lugar, a investigação também teve um contributo metodológico relevante, portanto, desenvolvemos uma escala de medida da personalidade da marca aplicada especificamente a destinos de golfe. Esse instrumento pode ser utilizado e penso que tem sido utilizado para estudar outros destinos de golfe e para comparar diferentes posicionamentos de diferentes destinos turísticos na área do golfe sempre. Ou também pode servir de inspiração para criar outros instrumentos para avaliar a personalidade da marca noutras tipologias de destino, não é? Destinos culturais ou destinos desportivos, ou enfim. Depois, também, o estudo deixa algumas pistas, ou deixou algumas pistas de investigação futura. Por exemplo, poderíamos, e faz sentido, integrar novas dimensões atualmente, como sendo a sustentabilidade, a gestão dos recursos naturais, a digitalização, a transformação digital, quer na comunicação, quer na distribuição turística e também na mudança dos perfis dos turistas. Seria interessante perceber se realmente o perfil do golfista, não é? Se tem vindo a atualizar e se tem hoje a mesma percepção que tinha há 12 anos atrás, quando eu fiz este estudo. Portanto, a base conceptual continua válida, mas também abre espaço para novas investigações que possam atualizar e aprofundar este tipo de análise.
3: Certo, perfeito. Por fim, o que pode esperar o setor do turismo de si, enquanto agente participativo e dinamizador do mesmo?
4: Aquilo que pode esperar de mim, penso que é aquilo que pode esperar de qualquer pessoa que estude e que faça investigação. Aquilo que nós fazemos é sempre um pequeno contributo para, através da investigação nas mais variadas áreas de interesse e que podem ser importantes, tanto para a academia como para a indústria. Penso que a nossa missão, enquanto investigadores, passa por desenvolver conhecimento que ajude a compreender melhor os destinos turísticos e os fenómenos que nele acontecem e que possa apoiar decisões estratégicas, seja a nível de posicionamento, de diferenciação, da segmentação ou da valorização dos próprios produtos turísticos. Também considero que é importante reforçar a ligação entre a academia e o setor do turismo. A investigação só faz sentido quando consegue dialogar com a realidade e contribuir para melhorar as práticas, as políticas, as estratégias. E penso que o nosso trabalho é esse, não deve ser só teórico, mas que também possa ter uma aplicabilidade prática para os destinos, para as organizações turísticas e para todos os profissionais que trabalham no setor. No fundo, o objetivo é sempre contribuir para termos um turismo mais qualificado, mais competitivo e, obviamente, mais sustentável. Essa é a nossa missão.
3: Muito obrigado, Rosária, pelos minutos concedidos. Ficamos por aqui. A si que nos acompanha desse lado, muito obrigado e não se esqueça que pode ouvir o Keep Talking na Rua FM, a Rádio Universitária do Algarve, nas plataformas Spotify, SoundCloud, YouTube e Apple Podcasts e ainda em keept.pt. Um agradecimento à Rua FM no apoio a este episódio. O meu nome é Samuel Salvador, obrigado por ouvir e até uma próxima edição.
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0: Eu acho que o primeiro passo para podermos alegar que somos diferentes é aceitando as diferenças dos outros. Cada um é especial à sua maneira, man. Eu penso assim: o melhor para ti pode não ser o melhor para mim, you feel me? Então isso não me impede de querer te ver melhor do que eu, ou de colaborar contigo sempre que fizer sentido. 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Brilha, minha irmã. Faz a tua cena e que um dia sejamos todos bem-sucedidos. Já blesses.
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acabar de terra grossa, fragosa, bravia, que tanto se levanta a pino num ímpeto de subir ao céu, como se afunda nos abismos de angústia, não se sabe por que telúrica contrição. Terra quente, terra fria, léguas e léguas de chão raivoso, contorcido, queimado por um sol de fogo ou por um frio de neve. Serras sobrepostas a serras, montanhas paralelas a montanhas. Nos intervalos, apertados entre os rios de água cristalina, cantantes a matar a sede de tanta angústia. E de quando em quando, oásis de inquietação que fez tais rugas geológicas, um vale imenso, dunos puro, onde a vista descansa da agressão das pontias. Mas novamente o granito protesta, novamente nos acorda para a força modular.

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1: Yeah. Tempo de quarentena e eu até fiz cantigas às dezenas, isso é fetiche. Trancado sem problemas, tipo